0: 34 minutos de las 10 de la mañana, 13.7 la temperatura, la humedad 88%, el cielo cubierto en nuestra ciudad, reiteramos, el pronóstico para esta tarde y para esta noche mayormente nublado, aunque por allí puede haber una pequeña llovizna en lo que queda de esta mañana. 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Querido Eduardo De Deco, cronista de Uruguayana, colega, es un placer charlar contigo para este programa regional que une las voces de Paso de los Libres, Santo Tomé y Puerto Iguazú en Misiones. Muy buen día, ¿cómo te va?
1: Bom dia aos amigos, às amigas que estão juntamente conosco nesta manhã de quinta-feira na LT12. Um abraço, dá muita alegria convivermos nessa fronteira e poder compartilhar de informações que são importantes para quem se vive através das águas do Rio Uruguai de uma forma direta ou indireta nesta bacia. Um bom dia, amigo.
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1: Isto, perfeito, José. Para quem nos acompanha na LT12, quando o relógio marca 10 horas 36 minutos, de fato, o El Niño vem trazendo um alto volume de chuvas, principalmente na região norte do Rio Grande do Sul, divisa com a província de Santa Catarina. Estes índices e os acumulados consideráveis de chuvas fizeram com que alguns rios acabassem saindo da sua calha, ou seja, chegando aos níveis de inundação em alguns pontos específicos aqui do nosso Rio Grande do Sul. Algumas bacias que não fazem parte da bacia do Rio Uruguai, como é que estão envolvendo a bacia do Rio Taquari, como os amigos podem acompanhar através das notícias, infelizmente, aconteceram as inundações e muita gente acaba sendo prejudicada com estas questões envolvendo as inundações. Mas, especificamente, aqui, na nossa bacia do Rio Uruguai, as chuvas que aconteceram ali na divisa entre Rio Grande do Sul e Santa Catarina fizeram com que a bacia do Rio Uruguai apresentasse algumas elevações. E você, e quem nos acompanha nesta manhã de quinta-feira, o Rio Uruguai, por exemplo, ali naquela região entre os municípios de Iraí, Itapiranga, pertinho ali da pontinha, já quase com a província de Poçadas, ali naquela volta, o Rio Uruguai já encontra-se em nível de inundação. Entretanto, como o rio é mais estreito, o amigo sabe, convive com o Rio Uruguai, sim, sabe que ele sobe muito rápido e baixa muito rápido também, não é, José?
0: Bien, agora, en la ciudad de Uruguayana, ¿qué operativos de emergencia ya se están llevando a cabo con respecto a que, según alertas meteorológicas, podría haber nuevas tormentas?
1: Sim, perfeito. O município de Uruguaiana já se movimentou ainda na semana passada, quando nós tivemos a incidência das tempestades que são decorrentes do El Niño. Por sinal, ainda em relação às tempestades da semana passada, Uruguaiana teve 614 residências que ficaram sem o abastecimento de energia elétrica, ao qual a concessionária acabou contornando a situação em algumas horas. Também nós tivemos, através dos ventos, e acredito que Paso de los Libres não tenha sido muito diferente, as rajadas de vento que chegaram aproximadamente a 90 km por hora, acabaram destelhando de forma parcial 64 residências aqui em Uruguaiana. Agora, quando tu me perguntas o que a Uruguaiana já tem preparado, já antevendo daqui a pouco alguns efeitos do El Niño, a defesa civil local já se organiza juntamente, até mesmo alojamentos, caso sejam necessários, que são baseados e sediados em escolas, e também, bem como aquela questão da defesa civil, envolvendo lonas para coberturas de casas, também possibilitando até mesmo uma conexão mais direta entre bairros mais afetados e também a quem é de dever fazer a guarnição, no caso, a defesa civil em nosso município.
0: Justamente, defesa civil ha informado de unos cuantos municipios ya que han reportado daños desde mediados de este mes, 15, 16, 17 de julio aproximadamente, Eduardo.
1: Sim, perfeito. O município de São Borja, José, sim, ali na fronteira com Santo Tomé, São Borja registrou a elevação a nível de inundação no Rio Uruguai, ainda a questão de 2 a 3 semanas ainda, ali em relação a São Borja, trazendo sim algumas complicações. Entretanto, a Defesa Civil agiu para dar aquela assistência às famílias afetadas. Desde então, o Rio Uruguai e a bacia de forma geral se mantinha ao nível de que eles chamam de monitoramento, ou seja, acaba não interferindo no cotidiano das pessoas, mas vale o cuidado para saber o quanto vai se movimentar. Se tu me perguntas neste momento em relação à bacia do Rio Uruguai, nós temos 2 municípios, principalmente na chamada região do Alto Uruguai, e nós aqui estamos no Baixo Uruguai, com o Rio Uruguai em níveis de inundação. Mas não para por aí, José. E quem acompanha com o LT Doce, o São Borja, o Rio Uruguai, nesse momento, já está em cota de atenção. Ali na fronteira com São Tomé, o rio registra 7 metros, 84 centímetros crescendo. Para quem nos acompanha, tem uma ideia da velocidade desta elevação do Rio Uruguai? Por exemplo, à meia-noite, o Rio Uruguai registrava em São Borja por volta de 7 metros. Foram mais de 80 centímetros em questão de 10 horas.
0: Isto é como consequência de que em Alta Cuenca, ali em Brasil, no estado do Rio Grande do Sul, há abundante lluvia. Porque, por exemplo, a ver, tenho dados de que em Foz do Iguaçu, frente a Puerto Iguazú, se han registrado lluvias de hasta 108 milímetros en poco tiempo. Aquí, en la zona, ¿cuánto ha llovido en las últimas jornadas?
1: Importante, importante pergunta, José. Só vamos puxar na memória, tu te recordas, e quem nos acompanha na LT Doce, 2023, quando nós tivemos chuvas muito intensas lá na região das Cataratas do Iguaçu, não sei se o amigo recorda,
0: sim,
1: e essas águas, depois de muito tempo, acabaram ficando aqui no Rio Uruguai, em Passo de los Libres, Uruguaiana, e causou até mesmo cheia, enchente naquela oportunidade, para que os amigos e as amigas que estão conosco nesta manhã saibam que sim, tem as conexões entre as bacias, elas acabam sim tendo efeito. Em relação às chuvas, tu perguntastes, Uruguaiana, ainda nos temporais do domingo e da segunda-feira, Uruguaiana especificamente, chegou a registrar 140 milímetros. Nesta semana, municípios ali da divisa do Rio Grande do Sul com Santa Catarina, que estão na bacia do Rio Uruguai, registraram volumes entre 70 até mesmo 120 milímetros em 24 horas, José.
0: Bastante interessante. Justamente te estava por consultar qué consecuencias padeció la vecina ciudad respecto a el frente frío, bueno, la intensa lluvia de la madrugada del último domingo, la actividad eléctrica, las ráfagas de vientos, qué sí, consecuencias tuvo con hasta inclusive no sé si cayó granizo.
1: Não, em Uruguaiana especificamente não. Nós tivemos registros de granizos no município da Barra do Quaraí, ali fronteira com Bez Union, na província, no departamento de Artigas, e também nós tivemos registros de granizo no município de Quaraí, fronteira com Artigas.
0: Bien. Aqui se está analisando, em quanto ao fenômeno del Niño, de que poderia durar el efecto entre octubre del 2026 y marzo del 2027. Ahora, en el Brasil, ¿qué se evalúa ante lo que es imprevisible, que es este fenómeno natural?
1: Sí, José, y acredito que la previsión dessa vigência, como o Brasil chama, do El Niño, do fenômeno El Niño, gira dentro deste prazo mesmo, que vai ali mesmo entre outubro deste ano, se estendendo até março. A questão que intriga também os gaúchos, os brasileiros, e também, de forma geral, quem vive nesta linha de fronteira, na bacia do Rio Uruguai, é a questão que o El Niño traz uma abundância maior, uma incidência maior de chuvas. E para isso, a questão, nós costeiros desse nosso Rio Uruguai, sabemos que o Rio Uruguai, quando recebe águas, ele já estando em um nível um pouco mais alto, ele acaba trazendo bastante problemas. Então, a questão da avaliação e a questão de esperar, monitorar principalmente, acredito que seja a melhor solução, José. Nós tivemos ainda a questão de ontem, na quarta-feira, quando há pouco o governador da província do Rio Grande do Sul havia falado que ali na região de Taquari, o município de que a ponte não cairia, no município de Lajeado, e ele falou que não cairia a ponte, estava em segurança, pois é, o rio Taquari subiu e acabou caindo a ponte que foi feita em 2024, José. Aí não dá, não é?
0: Em Uruguai, Ana, há evacuados ou não?
1: Não, não. Em Uruguaiana, não. Pelo contrário, nós tivemos um número bem substancial em Uruguaiana, bem elevado, o número de evacuados em 2024, quando nós tivemos uma grande cheia. O amigo e quem está conosco na rádio LT12 lembra que foi o Rio Uruguai bastante alto, só que neste momento Uruguaiana não. Uruguaiana, na última elevação que nós tivemos, a questão de 3 semanas, o Rio Uruguai não chegou à cota de inundação do lado de cá. Chegou a cota de alerta e a população ribeirinha, que é a que mora mais próximo do rio, acabou não sendo afetada naquele momento, José.
0: Bien, agora, os operativos estão efectuando-se como prevenção, tanto em Paso de los Libres como em Uruguaiana. Em caso de que tenham que assistir a famílias que en primer lugar son las ribereñas, ¿no? Las que están sobre la costa del río Uruguay, allí en el bajo, como quien dice, ¿no? A ver, ¿dónde serían asistidas, alojadas? Porque también hay que tener en cuenta, como consecuencia de esto, no solo van a tener que asistir a familias en cuanto a evacuación, sino va a tener muchas consecuencias en cuanto a la salud.
1: Ah, sim, perfeito. José, Uruguaiana trabalha da seguinte forma para evacuação de famílias ribeirinhas que quando o rio chega a 8 metros e 50 centímetros do lado de cá, as primeiras casas acabam sendo afetadas. Com 8 metros e 50 centímetros. Para que o amigo tenha uma ideia, neste momento, e quem está conosco acompanhando nesta quinta-feira, o Rio Uruguai em Uruguaiana, neste momento, está com 5 metros e 56 centímetros. Ou seja, claro, nós temos um lastro bem grande aí. Em Uruguaiana, o Sistema da Defesa Civil adota 3 alojamentos, que são ginásios poliesportivos, igual que há em Paso de los Libres, como é o caso do bonito ginásio Diego Armando Maradona. Aqui em Uruguaiana, nós temos 3 ginásios, o da Escola Elisa Valls, o Complexo Esportivo Zona Leste e também o ginásio do bairro Nova Esperança. Eles são organizados para receberem as famílias. Outra ação que a Defesa Civil local também já é acostumada a proceder, é o quê? Auxiliar no transporte de evacuados para famílias, para a casa de familiares que já possuem aquele costume de receber parentes, para receber familiares, quando as cheias acabam acontecendo.
0: Claro, aqui se los denomina autoevacuados.
1: Autoevacuados, exatamente, claro. Perfeito.
0: Bien, ahora, Eduardo, en el sistema de salud, ¿cómo se trabaja allí con respecto a esto?
1: Ah, sim, perfeito. Aí acontece algo bem interessante, José, porque a Secretaria de Saúde, ela começa, ela, quando os alojamentos recebem os autoevacuados aqui de Uruguaiana, e aquelas famílias que precisam sair de suas residências, eles preparam uma equipe itinerante que vai pelos alojamentos fazendo um atendimento. E caso seja necessário, também já encaminham para as unidades de pronto atendimento quando é algo mais complexo, não é, José?
0: Bien, ¿alguna que otra información que tengan de último momento respecto, qué perspectiva tienen para las próximas semanas respecto a este fenómeno natural?
1: Sim, José, acompanhando, e nós já estamos acostumados a olhar bastante para o nosso Rio Uruguai, quem nasce na linha de fronteira tem costume, e nós já aprendemos que quando as águas começam a subir no nosso rio, ali na região de Santo Tomé, São Borja, a questão de uma semana e pouquinho, já começa a refletir aqui em Uruguaiana e Passo de los Libres. Ou seja, é importante que nossos olhos estejam ali naquela região de San Javier, na região de São Borja, porque se o rio começa a subir naquela região, acaba de certa forma também subindo aqui nessa região nossa costeira, nessa curva do nosso Rio Uruguai, que nos traz tantas alegrias, nos traz o alimento de muitas famílias,
0: Claro.
1: mas também faz com que tenhamos muito cuidado, não é, José?
0: Justamente, por último, quería tocar, y utilizando un poquito mi portuñol, ¿no? A comunidad de Uruguayana o los uruguayanenses, en cuanto a solidaridad, es siempre en estos casos puesta de manifiesto.
1: Isto, perfeito. E de fato, o Uruguaiana, ela é solidária neste momento, e a questão da própria fronteira, ela se inspira muito, viu? Nós já percebemos que Paso de los Libres tem também toda a sua, já tem seu modo de agir nas questões envolvendo as próprias cheias do Rio Uruguai, e Uruguaiana tem uma solidariedade que fica bem mais representada em momentos assim. E são diversas frentes que se unem e acabam ajudando, desde até mesmo brigadistas, que são
0: Claro.
1: voluntários, que acabam ajudando as famílias. E acho que é isso que acaba ajudando nessas horas, né? Você, ninguém
0: Sim,
1: quer passar
0: claro.
1: por esses momentos em que a água acaba te levando aquilo que é teu, que tu demorou com tanto empenho para conseguir, né?
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1: Isto, perfeito. Nós temos, Uruguaiana ainda está no trabalho da campanha do agasalho, assim como é chamada aqui em Uruguaiana, e os pontos são até mesmo na intendência, na administração
0: Na prefeitura.
1: municipal, mas isso na prefeitura, e também em pontos chamados de CRAS, que são pontos de assistência social que estão distribuídos pelo perímetro urbano de Uruguaiana. Todos aqueles que já têm o costume de ajudar, de doar um agasalho, seja para as crianças, para aquelas pessoas de idade mais avançada, ou até mesmo colchões, cobertores, já tem este costume e sabe que essas doações são encaminhadas nestes pontos, você.
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1: José, grande abraço a ti, a toda a nossa linha de fronteira, um abraço aos irmãos argentinos que nos acompanham nesse momento, os brasileiros que também acompanham a LT Doce, afinal é uma história muito longa e que muito nos orgulha, porque assim como quando a ponte que liga o Brasil à Argentina foi inaugurada lá em 1947 de forma oficial, ela tinha umas faixas que dizia: tudo nos une, nada nos separa. E é através da informação que estaremos sempre juntos. E por favor, a hora que eu preparar um mate, um chimarrão aqui, vou aí tomar contigo na LT Doce. Saiba disso.
0: Sim, por supuesto. Aqui te receberemos com bizcochito, com factura, com todo.
1: Por sobre todo. Que bueno.
0: Por sobre todo con, la empatía que debemos tener cuando suceden estos casos y estos fenómenos naturales.
1: Verdad, hermano. Muito obrigado. Un abrazo a comunidad de Corrientes, a comunidad de Misiones que nos acompaña, de Posadas, como falamos há pouco ainda na nossa inserção. E saibam que aqui sempre terá um chimarrão, como nós falamos aqui no nosso Rio Grande do Sul, pronto para receber os amigos e compartilhar informações sempre que forem necessárias.
0: Muchas gracias, que tengas un excelente día.
1: Un abrazo.
0: Eduardo de Deco, desde Uruguayana, hablando sobre el fenómeno del Niño, por supuesto, aquí, en este programa regional, en la mañana de Nacional.
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